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Slijedi Afro Paquita de Rivere, Absolute Ensemble, Christian Jervi dirigent i Paquito de Rivera alt saxofon.